0: Alô, amigos, bom dia para todos e bem-vindos a mais um Encontro em Português pela emissora internacional da República Argentina, RAE, Argentina ao Mundo. Sou Julieta Galvão e, como sempre, é um prazer estar aqui em contato com vocês no streaming em www.radionacional.com.ar, onde estaremos juntos até 9 horas da manhã, aqui em Buenos Aires, 12 horas UTC. Lembremos que também estamos transmitindo na onda curta, gentileza da WRMI, que nos retransmite em diferentes dias, frequências e horários. Devem conferir na grade da própria emissora americana os horários e frequências em que é retransmitido o programa em cada língua aqui da emissora internacional argentina. Lembrem também que relatórios de recepção sempre são confirmados com um cartão QSL, versão eletrônica, e que, para tanto, os informes devem ser enviados para qslrai@gmail.com. E o programa de hoje tem o segmento Rotas Argentinas, que nos leva hoje a navegar pelas águas e pela história do Rio da Prata, esse vasto estuário formado pela confluência dos rios Paraná e Uruguai, na fronteira entre a Argentina e o Uruguai. E em seguida, na sessão dedicada às datas comemorativas, vamos recordar a Noite dos Lápis, isto é, o sequestro de um grupo de estudantes secundaristas na cidade de La Plata, aqui em nosso país, na noite de 16 de setembro de 1976, durante a última ditadura militar. Os jovens, a maioria com cerca de 16 e 17 anos, tinham participado de mobilizações estudantis pelo passe escolar gratuito e foram levados por forças de segurança para centros clandestinos de detenção, onde muitos foram torturados e assassinados. Apenas alguns sobreviveram, os demais permanecem entre os desaparecidos políticos do regime. E para fechar, temos hoje na coluna Artista do Dia o destaque com Duki, um rapper e cantor argentino, uma das figuras mais influentes do trap latino-americano desde meados da década de 2010. Nos acompanha na operação técnica Juliana Espatafora e é com ela então que ingressamos em nosso programa. Vamos, em primeiro lugar, ao panorama do tempo na Argentina nesta quarta-feira, com bases nos dados do Serviço Meteorológico Nacional. Aqui na cidade de Buenos Aires, o dia começa fresco, perto de 3 graus centígrados, com céu parcialmente nublado e sem chuva à vista. A máxima hoje deve chegar aos 12 graus centígrados. Já no sul do país, a cidade de Bariloche amanhece também com muito frio, com mínimo próxima de 1 grau centígrado negativo. À tarde, em Bariloche, sobe até os 8 graus centígrados, sob um céu parcialmente nublado. Mais ao sul ainda, na cidade de Ushuaia, o rigor patagônico se faz sentir. Mínima de 1 grau negativo, máxima de apenas 5 graus centígrados, com chance ainda de neve fraca. Um verdadeiro contraste com o resto do país. Agora, se formos para o norte, o quadro muda completamente. Na província de Misiones, o dia será ensolarado e agradável, entre 12 e 20 graus centígrados. E em Jujuy, extremo noroeste do país, também predomina o sol, com mínima de 3 graus e máxima de 19. Já na região centro-oeste, na província de Mendoza, o tempo será estável e seco, com temperaturas de entre 6 e 22 graus centígrados.
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0: E hoje, nesta série de Rotas Argentinas, levamos você de passeio pelo Rio da Prata, o corpo de água que literalmente definiu a nação.
2: Alado salvaje.
0: Para os estrangeiros, parece um oceano marrom, turvo e infinito. Para os locais, é simplesmente o rio. Mas o que parece uma simples extensão de água é, na verdade, um dos sistemas aquáticos mais intrigantes, traiçoeiros e historicamente significativos da Terra. E não é possível separar a identidade da Argentina, ou do Uruguai, por sinal, do Rio da Prata. O próprio nome do nosso país vem de Argentum, a palavra latina para a prata. Os habitantes de Buenos Aires não são chamados de Buenos Aireanos, eles são porteños, gente de Porto. E esse corpo de água é o berço do nosso tango e do nosso comércio marítimo. É a rodovia líquida que trouxe milhões de imigrantes europeus até nossas costas no final do século XIX e início do século XX. E é também o nosso quintal, o nosso horizonte e o cenário de séculos de identidade nacional. Lo que te da es una poción. Comecemos por uma coisa bem básica. Se trata de um rio, de um estuário ou de um golfo? Os geógrafos se debatem isto há séculos. Cientificamente falando, o Rio da Prata é um estuário de planície costeira, formado pela confluência de dois enormes sistemas fluviais, o Paraná e o Uruguai. O Rio da Prata possui uma distinção geográfica fascinante. Ele é o único sistema de delta do mundo que deságua em outro sistema fluvial ou estuário, em vez de desaguar diretamente no oceano aberto. O Rio Paraná deposita quantidades impressionantes de sedimentos no estuário superior, construindo ilhas constantemente e preenchendo o leito. Hidrologicamente, os cientistas o definem como uma superfície aquática destinada a se tornar um delta. Todos os anos, milhões de toneladas de lama e de sedimentos avançam em direção ao leste, o que significa que, em alguns milhares de anos, todo o estuário interno poderia se transformar completamente numa enorme massa de terra formada por ilhas de delta. Agora, veja só, o Rio da Prata também é absurdamente raso. O rio interno tem uma profundidade média de apenas 2 a 5 metros, isto é, de entre 6 e 16 pés. Imagine um corpo de água mais largo que alguns mares, mas tão raso que seria possível ficar de pé em grandes trechos dele, se você não afundasse no espesso leito da lama.

E continuamos então o nosso percurso hoje pelo Rio da Prata. Alguns dados da sua escala a proporciona, por exemplo, o fato de que se você fica na orla de Buenos Aires, não consegue ver o outro lado do Rio da Prata. O estuário se estende por aproximadamente 290 quilômetros de comprimento. Em sua foz, onde encontra o Oceano Atlântico, entre a localidade de Punta del Este, no Uruguai, e o Cabo San Antonio, na Argentina, o rio se alarga para impressionantes 220 quilômetros, se tornando o estuário fluvial mais largo da Terra. Se falarmos nas duas margens do rio, elas não poderiam ser mais diferentes. A costa argentina é plana, baixa e lamacenta, propensa à inundação quando sopram fortes ventos de sudoeste, um fenômeno conhecido aqui como sudestada. Já a costa uruguaia, do outro lado do rio, é elevada, rochosa e repleta de praias de areia dourada e afloramentos de granito. E se você estiver imaginando um rio azul, não, não é. O Rio da Prata não é azul e os locais não fingem que é. O poeta nacional argentino Leopoldo Lugones o apelidou famosamente de o Rio Cor de Leão. Esse tom característico de marrom chocolate com leite não é poluição, é sedimento de argila fino e rico em nutrientes, suspenso na água doce, carregado desde as florestas tropicais do Brasil, da Bolívia e do Paraguai.

contato europeo começou com tragédia e equívoco. Em 1516, o navegador espanhol Juan Díaz de Solís navegou até essa vasta extensão líquida e a nomeou Mar Dulce, o mar de água doce. Mas Juan Díaz de Solís nunca retornou à Espanha. Ele desembarcou aqui na costa e foi morto pelos habitantes indígenas, deixando a sua tripulação fugir de volta para a Europa. 4 anos depois, em 1520, Fernão de Magalhães entrou no estuário. Ele passou semanas explorando suas enseadas profundas, esperando desesperadamente que fosse a passagem secreta que conectava o Atlântico ao Oceano Pacífico. Encontrando apenas água doce e rasa, ele percebeu que se tratava de um sistema fluvial e seguiu navegando para o sul em direção ao estreito que hoje leva o seu nome. Então, de onde é que veio o nome Rio da Prata? Ele foi colocado na década de 1520 pelo explorador Sebastián Cabot. Ele encontrou tribos indígenas ao longo do rio que usavam ornamentos de prata. Sebastián Cabot presumiu que o rio levava diretamente a uma mítica montanha de prata pura, a Serra da Prata. Mas, embora a prata estivesse, na verdade, localizada bem longe dali, nos Andes de Potosí, o nome ficou. Para os navegadores históricos, o Rio da Prata era um verdadeiro pesadelo. Por ser tão vasto, os marinheiros não conseguiam avistar terra, o que os fazia pensar que estavam em águas profundas, apenas para encalhar em bancos de areia ocultos, como a Playa Honda ou o Banco Ortiz. Ventos fortes e imprevisíveis podiam levantar ondas enormes e agitadas em minutos, empurrando navios de madeira contra bancos de lama submersos. Ironicamente, esse pesadelo era a melhor defesa de Buenos Aires. Durante a época colonial, potências europeias e piratas como Francis Drake achavam quase impossível realizar ataques navais à cidade sem conhecimento local. Os navios frequentemente ficavam presos em baixios, completamente indefesos. Por causa disso, navegar pelo estuário exigia, e ainda exige, uma classe de elite de pilotos marítimos locais especializados, conhecidos aqui como prácticos. Sem um práctico no comando, que conheça intimamente os bancos de areia móveis, nenhuma embarcação de grande porte entra no Rio da Prata. E o fundo do Rio da Prata é um verdadeiro cemitério de navios, abrigando centenas de naufrágios ao longo de 5 séculos, desde galeões espanhóis até embarcações da Segunda Guerra Mundial, como o encouraçado alemão Admiral Graf Spee, afundado ao largo de Montevideo em 1939. O Rio da Prata também foi palco de um gênio tático militar. Em 1826, durante a Guerra Cisplatina contra o Império do Brasil, o pai fundador da Marinha Argentina, o almirante nascido na Irlanda, William Brown, usou a geografia traiçoeira do rio ao seu favor. No famoso Combate de los Pozos, Brown conduziu um pequeno esquadrão argentino por um canal natural de águas profundas, cercado por baixios traiçoeiros. A frota brasileira, muito maior, não conseguia manobrar sem encalhar, permitindo que Brown derrotasse uma força muito superior bem diante das multidões que aclamavam da Orla de Buenos Aires. Hoje, a engenharia humana mantém o rio aberto para os negócios, para permitir que enormes navios cargueiros modernos e transatlânticos naveguem pelas águas rasas. As autoridades marítimas precisam dragar constantemente rodovias artificiais subaquáticas, a mais notável delas sendo o canal Emílio Mitre. Essa via navegável dragada conduz os navios com segurança através do estuário raso até a hidrovia Paraná-Paraguai, dando às embarcações oceânicas acesso profundo ao interior da América do Sul. Hoje, o Rio da Prata é margeado por grandes centros urbanos. Buenos Aires e a Grande Buenos Aires, uma metrópole de quase 15 milhões de habitantes, situada diretamente na margem ocidental. E Montevideo, a elegante capital do Uruguai, situada perto da foz do estuário externo.
As cidades de La Plata e Colônia do Sacramento têm a capital La Plata planejada na província de Buenos Aires. E a cidade de Colônia, uma pitoresca cidade colonial portuguesa preservada pela Unesco no Uruguai. E se você abrir a torneira aqui em Buenos Aires, está bebendo água do Rio da Prata. Enormes estações de tratamento de água captam água doce diretamente do estuário, processam ela e abastecem milhões de moradores diariamente. E apesar da sua escala industrial, o rio está repleto de cultura e de esporte. Temos pesca. A mistura de água doce e salgada cria um rico ambiente salobro. Os pescadores acorrem ao rio para pescar peixe-rei, enormes dourados, conhecidos como o tigre do rio, e corvinas. Também é espaço de prática de velejismo. Os subúrbios ao norte de Buenos Aires, especialmente San Isidro e San Fernando, são a capital da vela na América do Sul. Em qualquer fim de semana, milhares de veleiros, windsurfistas e kitesurfistas pontilham o horizonte. E também temos as balsas. Atravessar o rio é um rito de passagem para os viajantes. Balsas de passageiros de alta velocidade operam continuamente entre o porto de Buenos Aires e as cidades uruguaias de Colônia e Montevideo, tornando uma viagem entre duas nações tão simples quanto um deslocamento de tarde. Mas, claro, não podemos falar sobre o Rio da Prata sem abordar uma realidade moderna. Décadas de despejo industrial não tratado, esgoto urbano e escoamento de produtos químicos agrícolas provenientes dos rios ao redor cobraram um pesado tributo da costa interna ao redor de Buenos Aires. Até meados do século XX, as praias urbanas ao longo da costaneira, como chamamos aqui a orla do rio, estavam repletas de famílias nadando no rio. No entanto, devido à severa contaminação bacteriana e à poluição urbana, o banho no Rio da Prata ao longo da costa de Buenos Aires é estritamente proibido desde a década de 1970. Embora grandes iniciativas de limpeza e estações de tratamento de água atualizadas estejam em andamento para restaurar a saúde da bacia, por enquanto a orla de Buenos Aires continua sendo um lugar para caminhar, tomar chimarrão e admirar o horizonte, a salvo, mas sempre em terra firme. O Rio da Prata é vastamente complexo, traiçoeiro, belo e profundamente prático. Não é um rio de cartão postal tropical, mas é o pulso pulsante da história argentina. Não poderia existir melhor final para este comentário que a voz de Carlos Gardel, interpretando justamente uma música intitulada Buenos Aires, la Reina del Plata.

0: A data comemorativa lembra quando 10 adolescentes de entre 14 e 18 anos que exigiam tarifas de ônibus mais baratas para estudantes do ensino médio foram sequestrados pelas tropas do exército e pela polícia da província de Buenos Aires. Os 10 meninos e meninas foram abusados e selvagemente torturados. 6 deles nunca mais apareceram. Na noite de 16 de setembro de 1976, 6 meses após o golpe militar que derrubou o governo constitucional, tropas do exército argentino raptaram de 2 casas os 10 estudantes do ensino médio, 6 meninos e 4 meninas, da cidade de La Plata, a capital da província de Buenos Aires. Todos eles estavam estudando no Colégio Normal número 3 e tinham exigido o restabelecimento de um desconto, isto é, de um passe escolar, eliminado no ano anterior e que beneficiava as tarifas no transporte público dos estudantes. Os pais e outros parentes dos meninos não pouparam esforços para recuperá-los, mas sem sucesso. O chefe da polícia, Ramón Camps, senhor da vida e da morte e sempre agindo com desprezo pela lei, justificou os múltiplos sequestros no que ele chamou de ação subversiva nas escolas. Uma vez restaurada a democracia, o policial Ramón Camps foi condenado por dezenas de assassinatos e desaparecimentos, centenas de casos de tortura e sequestros extorsivos. 3 dos 4 garotos sobreviventes relataram o seu martírio após a queda da ditadura militar em 1983. Seus testemunhos arrepiantes deram conta da selvageria que todos eles sofreram, particularmente as meninas. Em memória das 6 vítimas desaparecidas, assassinadas pela polícia e militares em diferentes campos de extermínio, a Argentina, já recuperada a sua democracia, decidiu que o dia 16 de setembro, lembrado como a Noite dos Lápis, deve ser comemorado como o Dia dos Estudantes do Ensino Médio, e eventos comemorativos devem ser realizados em todas as escolas argentinas desse nivel.
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0: E hoje, na sessão Artista do Dia, mergulhamos na história de Duki, uma das vozes mais influentes da nova onda da música urbana latina.

Battaglie Freestyle no subterrâneo de Buenos Aires, aos estádios lotados e sucessos no topo das paradas, a trajetória de Duque reflete a de uma nova geração de artistas argentinos que estão reinventando o som da América Latina.

Essa foi Nueva Era, uma canção que capta perfeitamente o espírito de Duque, uma declaração de começos de alguém que sempre soube que estava destinado a mudar o jogo. Nascido Mauro Ezequiel Lombardo em 1996, Duque cresceu no bairro de Almagro, aqui na cidade de Buenos Aires, cercado por rock, hip hop e pelos ritmos da cidade. Ele começou improvisando em batalhas de freestyle, especialmente na famosa competição El Quinto Escalón, um espaço que se tornou o berço do movimento trap argentino. Em 2017, o seu single Chico Estrella explodiu na internet. Foi a faixa que o levou da fama local ao reconhecimento internacional. Era crua, confiante e sem pedir desculpas, uma mistura de batidas de trap com a atitude e a energia de um poeta das ruas de Buenos Aires.

Depois de Chico Estrella, Star Boy, a carreira de Duque se tornou imparável. Ele lançou diversos sucessos, colaborou com artistas de toda a América Latina e também da Espanha, e se tornou o primeiro artista de trap argentino a lotar arenas inteiras. Mas é por trás da fama, suas letras frequentemente revelam outro lado, um que fala de solidão, amor e do preço do sucesso.

A música que acabamos de escutar antes de perder-te mostra o Duque mais íntimo, emocional, vulnerável e honesto. É essa mistura de força e sinceridade que lhe rendeu respeito não apenas dos fãs, mas também de músicos de todos os gêneros, do rock ao reggaeton. E então veio Givenchy, uma das suas faixas mais icônicas, o som de um artista que já conhece seu lugar no mundo e que representa uma geração inteira de argentinos rompendo barreiras na música global.

Nos últimos tempos, este jovem talento argentino também brilha no streaming, com documentário sobre a sua trajetória produzido pela plataforma de conteúdos audiovisuais Netflix, fato que confirma a sua marca de artista global. Recentemente, Duque também lançou um novo projeto musical, Mixtape 5202, que combina música e narrativa de bastidores, enquanto continua fortalecendo a sua presença ao vivo, como shows internacionais, festivais e uma grande turnê. O discurso artístico de Duque também parece mais voltado para contar quem ele é, de onde veio e o que vive, além de simplesmente hits. Na sequência, escutamos Duque com Emília, uma cantora e compositora também argentina.

0: Do El Quinto Escalón aos palcos de Madrid, Buenos Aires e Cidade do México, a ascensão de Duque conta uma história de perseverança, inovação e identidade. Ele levou um som autenticamente argentino para a cena global, fundindo emoção, poesia das ruas e estilo em algo verdadeiramente seu. Encerramos este segmento dedicado a Duque, escutando a session que ele gravou com outro destacado argentino do gênero urbano, chamado Bizarrap.
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5: Amigas y amigos, ahora ya de encerrarmos este encuentro portugués pela emisora internacional da República Argentina, a Rádio Argentina ao Mundo, transmitindo de Buenos Aires no streaming de 8 a 9 horário local, 11 a 12 horas UTC. Estamos em www.radionacional.com.br, onde devem procurar o próprio espaço da RAE e dar um clique ali no player e estar aqui com a gente no vivo ao síncrono. Também podem nos acompanhar na onda curta, a gentileza da WRMI, emissora americana que nos retransmite em diferentes frequências, dias e horários. Estivemos aqui, Julieta Gavona na locução, Juliana Espatafora na operação técnica. Muito obrigada, muito bom dia e até amanhã.

Alô, amigos, bom dia para todos e bem-vindos a mais um encontro português pela emissora internacional da República Argentina, RAE Argentina ao Mundo. Sou Julieta Galvão e, como sempre, é um prazer estar aqui em contato com vocês no streaming em www.radionacional.com.ar, onde estaremos juntos até 9 horas da manhã, aqui em Buenos Aires, 12 horas UTC. Lembremos que também estamos transmitindo na onda curta, gentileza da WRMI, que nos retransmite em diferentes dias, frequências e horários. Devem conferir na grade da própria emissora americana os horários e frequências em que é retransmitido o programa em cada língua aqui da emissora internacional argentina. Lembrem também que relatórios de recepção sempre são confirmados com um cartão QSL, versão eletrônica, e que, para tanto, os informes devem ser enviados para qslrai@gmail.com. E o programa de hoje tem o segmento Rotas Argentinas, que nos leva hoje a navegar pelas águas e pela história do Rio da Prata, esse vasto estuário formado pela confluência dos rios Paraná e Uruguai, na fronteira entre a Argentina e o Uruguai. E em

0: Seguida, na sessão dedicada às datas comemorativas, vamos recordar a Noite dos Lápis, isto é, o sequestro de um grupo de estudantes secundaristas na cidade de La Plata, aqui em nosso país, na noite de 16 de setembro de 1976, durante a última ditadura militar. Os jovens, a maioria com cerca de 16 e 17 anos, tinham participado de mobilizações estudantis pelo passe escolar gratuito e foram levados por forças de segurança para centros clandestinos de detenção, onde muitos foram torturados e assassinados. Apenas alguns sobreviveram, os demais permanecem entre os desaparecidos políticos do regime. E para fechar, temos hoje na coluna Artista do Dia o destaque com Duki, um rapper e cantor argentino, uma das figuras mais influentes do trap latino-americano desde meados da década de 2010. Nos acompanha na operação técnica Juliana Espatafora e é com ela então que ingressamos no nosso programa. Vamos, em primeiro lugar, ao panorama do tempo na Argentina nesta quarta-feira, com bases nos dados do Serviço Meteorológico Nacional. Aqui na cidade de Buenos Aires, o dia começa fresco, perto de 3 graus centígrados, com céu parcialmente nublado e sem chuva à vista. A máxima hoje deve chegar aos 12 graus centígrados. Já no sul do país, a cidade de Bariloche amanhece também com muito frio, com mínimo próxima de 1 grau centígrado negativo. À tarde, em Bariloche, sobe até os 8 graus centígrados, sob um céu parcialmente nublado. Mais ao sul ainda, na cidade de Ushuaia, o rigor patagônico se faz sentir, mínima de 1 grau negativo, máxima de apenas 5 graus centígrados, com chance ainda de neve fraca, um verdadeiro contraste com o resto do país. Agora, se formos para o norte, o quadro muda completamente. Na província de Misiones, o dia será ensolarado e agradável, entre 12 e 20 graus centígrados. E em Jujuy, extremo noroeste do país, também predomina o sol, com mínima de 3 graus e máxima de 19. Já na região centro-oeste, na província de Mendoza, o tempo será estável e seco, com temperaturas de entre 6 e 22 graus centígrados.
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0: E hoje, nesta série de Rotas Argentinas, levamos você de passeio pelo Rio da Plata, o corpo de água que literalmente definiu a nação. Para os estrangeiros, parece um oceano marrom, turvo e infinito. Para os locais, é simplesmente o rio. Mas o que parece uma simples extensão de água é, na verdade, um dos sistemas aquáticos mais intrigantes, traiçoeiros e historicamente significativos da Terra. E não é possível separar a identidade da Argentina, ou do Uruguai, por sinal, do Rio da Plata. O próprio nome do nosso país vem de Argentum, a palavra latina para a prata. Os habitantes de Buenos Aires não são chamados de buenos airianos, eles são porteños, gente de Porto. E esse corpo de água é o berço do nosso tango e do nosso comércio marítimo. É a rodovia líquida que trouxe milhões de imigrantes europeus até nossas costas no final do século XIX e início do século XX. E é também o nosso quintal, o nosso horizonte e o cenário de séculos de identidade nacional. Comecemos por uma coisa bem básica. Se trata de um rio, de um estuário ou de um golfo? Os geógrafos se debatem isto há séculos. Cientificamente falando, o Rio da Plata é um estuário de planície costeira, formado pela confluência de dois enormes sistemas fluviais, o Paraná e o Uruguai. O Rio da Prata possui uma distinção geográfica fascinante. Ele é o único sistema de delta do mundo que deságua em outro sistema fluvial ou estuário, em vez de desaguar diretamente no oceano aberto. O Rio Paraná deposita quantidades impressionantes de sedimentos no estuário superior, construindo ilhas constantemente e preenchendo o leito. Hidrologicamente, os cientistas o definem como uma superfície aquática destinada a se tornar um delta. Todos os anos, milhões de toneladas de lama e de sedimentos avançam em direção ao leste, o que significa que, em alguns milhares de anos, todo o estuário interno poderia se transformar completamente numa enorme massa de terra formada por ilhas de delta. Agora, veja só, o Rio da Prata também é absurdamente raso. O rio interno tem uma profundidade média de apenas 2 a 5 metros, isto é, dentre 6 e 16 pés. Imagine um corpo de água mais largo que alguns mares, mas tão raso que seria possível ficar de pé em grandes trechos dele, se você não afundasse no espesso leito da lama.

E continuemos então o nosso percurso hoje pelo Rio da Prata. Alguns dados da sua escala a proporciona, por exemplo, o fato de que se você fica na orla de Buenos Aires, não consegue ver o outro lado do Rio da Prata. O estuário se estende por aproximadamente 290 quilômetros de comprimento. Em sua foz, onde encontra o Oceano Atlântico, entre a localidade de Punta del Este, no Uruguai, e o Cabo San Antonio, na Argentina, o rio se alarga para impressionantes 220 quilômetros, se tornando o estuário fluvial mais largo da Terra. Se falarmos nas duas margens do rio, elas não poderiam ser mais diferentes. A costa argentina é plana, baixa e lamacenta, propensa à inundação quando sopram fortes ventos de sudoeste, um fenômeno conhecido aqui como sudestada. Já a costa uruguaia, do outro lado do rio, é elevada, rochosa e repleta de praias de areia dourada e afloramentos de granito. E se você estiver imaginando um rio azul, não, não é. O Rio da Prata não é azul e os locais não fingem que é. O poeta nacional argentino Leopoldo Lugones o apelidou famosamente de o Rio Cor de Leão. Esse tom característico de marrom chocolate com leite não é poluição, é sedimento de argila fino e rico em nutrientes, suspenso na água doce, carregado desde as florestas tropicais do Brasil, da Bolívia e do Paraguai.

O contato europeu começou com tragédia e equívoco. Em 1516, o navegador espanhol Juan Díaz de Solís navegou até essa vasta extensão líquida e a nomeou Mar Dulce, o mar de água doce. Mas Juan Díaz de Solís nunca retornou à Espanha. Ele desembarcou aqui na costa e foi morto pelos habitantes indígenas, deixando a sua tripulação fugir de volta para a Europa. 4 anos depois, em 1520, Fernão de Magalhães entrou no estuário. Ele passou semanas explorando suas enseadas profundas, esperando desesperadamente que fosse a passagem secreta que conectava o Atlântico ao Oceano Pacífico. Encontrando apenas água doce e rasa, ele percebeu que se tratava de um sistema fluvial e seguiu navegando para o sul em direção ao estreito que hoje leva o seu nome. Então, de onde é que veio o nome Rio da Prata? Ele foi colocado na década de 1520 pelo explorador Sebastián Cabot. Ele encontrou tribos indígenas ao longo do rio que usavam ornamentos de prata. Sebastián Cabot presumiu que o rio levava diretamente a uma mítica montanha de prata pura, a Serra da Prata. Mas, embora a prata estivesse, na verdade, localizada bem longe dali, nos Andes de Potosí, o nome ficou. Para os navegadores históricos, o Rio da Prata era um verdadeiro pesadelo. Por ser tão vasto, os marinheiros não conseguiam avistar terra, o que os fazia pensar que estavam em águas profundas, apenas para encalhar em bancos de areia ocultos, como a Playa Honda ou o Banco Ortiz. Ventos fortes e imprevisíveis podiam levantar ondas enormes e agitadas em minutos, empurrando navios de madeira contra bancos de lama submersos. Ironicamente, esse pesadelo era a melhor defesa de Buenos Aires. Durante a época colonial, potências europeias e piratas como Francis Drake achavam quase impossível realizar ataques navais à cidade sem conhecimento local. Os navios frequentemente ficavam presos em baixios, completamente indefesos. Por causa disso, navegar pelo estuário exigia, e ainda exige, uma classe de elite de pilotos marítimos locais especializados, conhecidos aqui como prácticos. Sem um práctico no comando, que conheça intimamente os bancos de areia móveis, nenhuma embarcação de grande porte entra no Rio da Prata. E o fundo do Rio da Prata é um verdadeiro cemitério de navios, abrigando centenas de naufrágios ao longo de 5 séculos, desde galeões espanhóis até embarcações da Segunda Guerra Mundial, como o encouraçado alemão Admiral Graf Spee, afundado ao largo de Montevideo em 1939. O Rio da Prata também foi palco de um gênio tático-militar. Em 1826, durante a Guerra Cisplatina contra o Império do Brasil, o pai fundador da Marinha Argentina, o almirante nascido na Irlanda, William Brown, usou a geografia traiçoeira do rio ao seu favor. No famoso Combate de los Pozos, Brown conduziu um pequeno esquadrão argentino por um canal natural de águas profundas, cercado por baixios traiçoeiros. A frota brasileira, muito maior, não conseguia manobrar sem encalhar, permitindo que Brown derrotasse uma força muito superior bem diante das multidões que aclamavam da Orla de Buenos Aires. Hoje, a engenharia humana mantém o rio aberto para os negócios, para permitir que enormes navios cargueiros modernos e transatlânticos naveguem pelas águas rasas. As autoridades marítimas precisam dragar constantemente rodovias artificiais subaquáticas, a mais notável delas sendo o canal Emílio Mitre. Essa via navegável dragada conduz os navios com segurança através do estuário raso até a hidrovia Paraná-Paraguai, dando às embarcações oceânicas acesso profundo ao interior da América do Sul. Hoje, o Rio da Prata é margeado por grandes centros urbanos. Buenos Aires e a Grande Buenos Aires, uma metrópole de quase 15 milhões de habitantes, situada diretamente na margem ocidental. E Montevideo, a elegante capital do Uruguai, situada perto da foz do estuário externo.
As cidades de La Plata e Colônia do Sacramento têm a capital La Plata planejada na província de Buenos Aires. E a cidade de Colônia, uma pitoresca cidade colonial portuguesa preservada pela Unesco no Uruguai. E se você abrir a torneira aqui em Buenos Aires, está bebendo água do Rio da Prata. Enormes estações de tratamento de água captam água doce diretamente do estuário, processam ela e abastecem milhões de moradores diariamente. E apesar da sua escala industrial, o rio está repleto de cultura e de esporte. Temos pesca. A mistura de água doce e salgada cria um rico ambiente salobro. Os pescadores acorrem ao rio para pescar peixe-rei, enormes dourados, conhecidos como o tigre do rio, e corvinas. Também é espaço de prática de velejismo. Os subúrbios ao norte de Buenos Aires, especialmente San Isidro e San Fernando, são a capital da vela na América do Sul. Em qualquer fim de semana, milhares de veleiros, windsurfistas e kitesurfistas pontilham o horizonte. E também temos as balsas. Atravessar o rio é um rito de passagem para os viajantes. Balsas de passageiros de alta velocidade operam continuamente entre o porto de Buenos Aires e as cidades uruguaias de Colônia e Montevideo, tornando uma viagem entre duas nações tão simples quanto um deslocamento de tarde. Mas, claro, não podemos falar sobre o Rio da Prata sem abordar uma realidade moderna. Décadas de despejo industrial não tratado, esgoto urbano e escoamento de produtos químicos agrícolas provenientes dos rios ao redor cobraram um pesado tributo da costa interna ao redor de Buenos Aires. Até meados do século XX, as praias urbanas ao longo da costaneira, como chamamos aqui a orla do rio, estavam repletas de famílias nadando no rio. No entanto, devido à severa contaminação bacteriana e à poluição urbana, o banho no Rio da Prata ao longo da costa de Buenos Aires é estritamente proibido desde a década de 1970. Embora grandes iniciativas de limpeza e estações de tratamento de água atualizadas estejam em andamento para restaurar a saúde da bacia, por enquanto a orla de Buenos Aires continua sendo um lugar para caminhar, tomar chimarrão e admirar o horizonte, a salvo, mas sempre em terra firme. O Rio da Prata é vastamente complexo, traiçoeiro, belo e profundamente prático. Não é um rio de cartão postal tropical, mas é o pulso pulsante da história argentina. Não poderia existir melhor final para este comentário que a voz de Carlos Gardel, interpretando justamente uma música intitulada Buenos Aires, La Reina del Plata.

0: A data comemorativa lembra quando 10 adolescentes de entre 14 e 18 anos que exigiam tarifas de ônibus mais baratas para estudantes do ensino médio foram sequestrados pelas tropas do exército e pela polícia da província de Buenos Aires. Os 10 meninos e meninas foram abusados e selvagemmente torturados. 6 deles nunca mais apareceram. Na noite de 16 de setembro de 1976, 6 meses após o golpe militar que derrubou o governo constitucional, tropas do exército argentino raptaram de 2 casas os 10 estudantes do ensino médio, 6 meninos e 4 meninas, da cidade de La Plata, a capital da província de Buenos Aires. Todos eles estavam estudando no Colégio Normal número 3 e tinham exigido o restabelecimento de um desconto, isto é, de um passe escolar, eliminado no ano anterior e que beneficiava as tarifas no transporte público dos estudantes. Os pais e outros parentes dos meninos não pouparam esforços para recuperá-los, mas sem sucesso. O chefe da polícia, Ramón Camps, senhor da vida e da morte e sempre agindo com desprezo pela lei, justificou os múltiplos sequestros no que ele chamou de ação subversiva nas escolas. Uma vez restaurada a democracia, o policial Ramón Camps foi condenado por dezenas de assassinatos e desaparecimentos, centenas de casos de tortura e sequestros extorsivos. 3 dos 4 garotos sobreviventes relataram o seu martírio após a queda da ditadura militar em 1983. Seus testemunhos arrepiantes deram conta da selvageria que todos eles sofreram, particularmente as meninas. Em memória das 6 vítimas desaparecidas, assassinadas pela polícia e militares em diferentes campos de extermínio, a Argentina, já recuperada a sua democracia, decidiu que o dia 16 de setembro, lembrado como a Noite dos Lápis, deve ser comemorado como o Dia dos Estudantes do Ensino Médio, e eventos comemorativos devem ser realizados em todas as escolas argentinas desse nivel.
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0: E hoje, na sessão Artista do Dia, mergulhamos na história de Duki, uma das vozes mais influentes da nova onda da música urbana latina.

Essa foi Nueva Era, uma canção que capta perfeitamente o espírito de Duque. Uma declaração de começos de alguém que sempre soube que estava destinado a mudar o jogo. Nascido Mauro Ezequiel Lombardo em 1996, Duque cresceu no bairro de Almagro, aqui na cidade de Buenos Aires, cercado por rock, hip hop e pelos ritmos da cidade. Ele começou improvisando em batalhas de freestyle, especialmente na famosa competição El Quinto Escalón, um espaço que se tornou o berço do movimento trap argentino. Em 2017, o seu single Chico Estrella explodiu na internet. Foi a faixa que o levou da fama local ao reconhecimento internacional. Era crua, confiante e sem pedir desculpas, uma mistura de batidas de trap com a atitude e a energia de um poeta das ruas de Buenos Aires.

Después de Chico Estrella, Star Boy, a carreira de Duque se tornou imparável. Ele lançou diversos sucessos, colaborou com artistas de toda a América Latina e também da Espanha, e se tornou o primeiro artista de trap argentino a lotar arenas inteiras. Mas por trás da fama, suas letras frequentemente revelam outro lado, que fala de solidão, amor e do preço do sucesso.

A música que acabamos de escutar antes de perder-te mostra o Duque mais íntimo, emocional, vulnerável e honesto. É essa mistura de força e sinceridade que lhe rendeu respeito não apenas dos fãs, mas também de músicos de todos os gêneros, do rock ao reggaeton. E então veio Givenchy, uma das suas faixas mais icônicas, o som de um artista que já conhece seu lugar no mundo e que representa uma geração inteira de argentinos rompendo barreiras na música global.

Nos últimos tempos, este jovem talento argentino também brilha no streaming, com documentário sobre a sua trajetória produzido pela plataforma de conteúdos audiovisuais Netflix, fato que confirma a sua marca de artista global. Recentemente, Duque também lançou um novo projeto musical, Mixtape 5202, que combina música e narrativa de bastidores, enquanto continua fortalecendo a sua presença ao vivo, como shows internacionais, festivais e uma grande turnê. O discurso artístico de Duque também parece mais voltado para contar quem ele é, de onde veio e o que vive, além de simplesmente hits. Na sequência, escutamos Duque com Emília, uma cantora e compositora também argentina.

0: del quinto escalón aos palcos de Madrid, Buenos Aires e Cidade do México, a ascensão de Duque conta uma história de perseverança, inovação e identidade. Ele levou um som autenticamente argentino para a cena global, fundindo emoção, poesia das ruas e estilo em algo verdadeiramente seu. Encerramos este segmento dedicado a Duque, escutando a session que ele gravou com outro destacado argentino do gênero urbano, chamado Bizarrap.
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clique ali no player e estar aqui com a gente no vivo ao síncrono. Também podem nos acompanhar na onda curta, gentileza da WRMI, emissora americana que nos retransmite em diferentes frequências, dias e horários. Estivemos aqui, Julieta Galvão na locução, Juliana Espatafora na operação técnica. Muito obrigada, um muito bom dia e até amanhã.